0: Alô.
1: Da Caia Lago, querida.
0: Ei.
1: Já não tinha um pouco lá, não, com o Brasil.
0: Já
1: mandamos.